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0: 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Sou Miguel Bicho, um abraço.

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2: Uau! 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
17: É isso mesmo, viva, muito bom dia. Estou cá, é verdade, nesta edição da manhã. Já estou melhor um pouco. As gripes e as constipações já estão a ir embora. Mas para já ainda está esta vozinha nasal, esta vozinha de prata, aqui na antena da Valdevez. Mas como nós gostamos de estar consigo, não paramos e não ficamos em casa. Ficamos sempre aqui nas manhãs da rádio, no seu Olá, Bom Dia. Hoje é quinta-feira, meio do mês. É o dia 15 de outubro de 2026. Vamos consigo até bem próximo das 12, no seu Olá, Bom Dia.
18: E agora, senhoras e senhores, vão ficar com o rapper alentejano Manel, o Pensador. 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

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É aqui este grande tema que acabamos de escutar aqui na sua Valdevez. Foi também uma escolha da nossa diretora de programação, a Carmo Dantas. Muito obrigado. Um tema espetacular. Depois também vou escolher eu aqui um bonito e vamos ficar com outro tema bem bonito que já está aqui preparado para os ouvintes da sua rádio Valdevez. Vamos consigo até às 12 e lembrar-lhe também que no próximo sábado não vamos ter o Sem Limites, porque o Atlético joga no próximo sábado, às 16, penso eu, é isso mesmo, às 16. Canta aí.

É isso mesmo, bem bonito aqui na antena da sua rádio Valdevez. Estes nossos amigos, que o nosso amigo Luís Pires nos mostrou, os trastes, e que estão aqui com este grande tema. Daqui a pouco vamos também ter aqui o nosso psicólogo de serviço, o Carlos Cabrita, com sentido das palavras. Um abraço para todos vocês, um bom dia. Esta é a voz de Arcos Valdevez no Mundo, a vossa rádio Valdevez. Informação e música, até ao meio-dia. Vamos até à ilha, Baile da Camacha, o saudoso Max.

0: Bem bonito na antena da Valdevez, aqui este grande, grande senhor, o saudoso Max. Lembro-lhe que no próximo sábado, durante o dia todo, vai haver ali em padrão, na Miranda, padrão Miranda, é verdade, vai haver ali uma grande semeada de trigo e de centeio. É durante o dia todo, vai haver uma semeada à moda antiga, em que vocês podem aparecer e também verem como é que os nossos antepassados faziam esta semeada de trigo e de centeio. É no próximo sábado, a partir das 9 da manhã até ao final da tarde, onde vai haver comes e bebes e muito mais, uma organização da Associação então dos Amigos da Miranda. É no próximo sábado. Depois, no domingo, a Valdevez vai também estar neste acontecimento, na semeada do trigo e do centeio, o José Rocha e o Pedro Martins, e no domingo vamos estar também na pista de motocross e quadricross em Tabassou, a União de Freguesias Souto Tabassou, Tabassou Souto, como preferir, a partir da tarde, para também levarmos até si um pouco das imagens e do som dos nossos responsáveis por este acontecimento aqui em Arcos de Valdevez no próximo domingo. Está aí o Carlos Cabrita com o Sentido das Palavras. Carlos, viva, bom dia.
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1: É isso mesmo, Carlos Cabrita. Viva, muito bom dia. Vamos então ao teu conselho nesta manhã de quinta-feira. Hoje é talvez à quinta, depois das 21. Carlos, bom dia. Um abraço.
2: É preciso que vivamos cada dia com um sorriso na face, de nutrirmos um sentimento genuíno de felicidade connosco e com os outros. Não importa as suas condições de vida ou os problemas que possa estar a enfrentar neste momento. Sei que nem sempre é fácil sorrirmos ou até mesmo voltarmos a sorrir depois de uma situação complicada. Mas lembre-se que o sorriso tem a capacidade de modificar tudo à nossa volta. Tem a capacidade de criar um ambiente de harmonia. Está comprovado que um sorriso, assim como o bom humor e o otimismo, são vacinas contra todo tipo de doenças. O funcionamento do corpo melhora e várias dores diminuem visivelmente quando somos mais otimistas com a vida. Pense nisto e seja feliz.
1: Obrigado, Carlos Cabrita. Um abracinho para ti e até amanhã, se Deus quiser. Uau! Isto era o Topo Gigio que dizia. Aquele ratinho da televisão. Um beijinho para ti e até amanhã.
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1: Um grande abraço, Carlinhos. O Carlinhos Cabrita aqui na Valdevez, na edição da manhã. Daqui a pouco vem aqui uma grande, grande história interpretada pelo Fernando Pereira.
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1: É isso mesmo, o melhor domínio na Valdevez. E aí está ele, o grande Fernando. Canta, Fernando, canta aquela dos bichinhos e dos afilamentos. Uau!
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Depois vem o Zé Mosquitinho, que também é avô, avô. O Zé Mosquitinho, avô, avô.

0: dos amosquitinhos.
1: Ai, ai, tadinhos.
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1: Dos amosquitinhos.
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1: Oh yeah.
0: Fernando Pereira, Fernando Pereira.
1: Oh yeah.
0: Vamos ouvir a história.
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0: safadinho, Jaicon. 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
1: Onde? 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
2: Nos afilamentos das alampadas.
1: Grande Fernando Pereira, aqui na sua voz de vez, este grande imitador que canta e encanta com a sua voz, este grande imitador português que já veio aqui a uma grande festa da Rádio Val de Vez, como por exemplo, ele é homem para fazer aquelas vozes todas, aquelas vozes do Yard Wall, do USA for Africa. Recordam-se daquela grande música do Yard Wall? É verdade. Vamos ouvir, mas o Fernando Pereira a imitar essas vozes todas? Vamos a isso.
3: Oh, yes!
1: Oh yeah, Fernando, vamos a isso.
3: Opa, esta é sem dúvida uma das músicas mais belas, famosas e solidárias do planeta. It's one of the most beautiful songs in the world. Um tema absolutamente intemporal, ontem como hoje e sempre. 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
1: Vamos lá, Fernando, canta.

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2: Grande Fernando Pereira. Mário, um abraço, Mário. Miguel da Alternativa e a gente boa de Coura, também um abraço para vocês. Yeah. Ah, espetacular, o grande Fernando Pereira. Quem é que não diria, ou quem é que não diz que este é um dos melhores artistas imitadores em Portugal? Hein? Mário, um abracinho. Aqui vai esta para ti e também para o Miguel, que está em Paredes de Coura. Isabel Pantoja. Espetacular, Isabel. 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

Grande Isabel Pantoja. Estamos a ser ouvidos na Sapataria Alternativa em Paredes de Coura com grande calçado. Nosso amigo Miguel e Adete têm excelente calçado na Sapataria Alternativa em Paredes de Coura. Isabel Pantoja. Mário, um abraço também. Então, ele está a ouvir também esta emissão dentro do seu bar móvel.

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1: Olá, bom dia.
2: É isso mesmo, Juan Pardo. Aí que...

0: Então, amigo ouvinte, no próximo sábado há então uma grande concentração de pessoas para assistir a uma semeada aqui do centeio e do trigo, mais propriamente na Miranda, é verdade, na Miranda Arcos de Valdevez, com apoio também da Rádio Valdevez. É no próximo sábado, durante o dia todo, venham à Miranda porque vale a pena assistir a esta semeada do trigo e do centeio, a comes e bebes e muito mais, e com muita música, muita alegria, muita vivacidade para manter as nossas tradições. Isto é no sábado, durante o dia todo, na Miranda. No domingo, na pista de motocross e quadricross, na União de Freguesias de Souto e Tabassoa, vai haver também motos de duas e quatro rodas, motocross e quadricross, com uma organização do Motoclube de Arcos de Valdevez, aqui com a informação também na sua Rádio Valdevez, com uma grande equipa.
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0: É isso, sem dúvida, sem dúvida, sem dúvida. É assim, é bom estar consigo, estamos a 10 minutos do meio-dia, boa viagem na estrada, todo cuidado é pouco. O meu nome é José Rocha, faço-lhe a melhor companhia e agora vamos ficar com Alalvano e Romina Power. Charazá, Carmela.
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0: Bem bonito aqui na Valdevez este grande tema nesta edição da manhã. Uau, uau! É bom estar consigo nas manhãs da rádio, 24 horas, a pensar em si. Vamos consigo até às 12. O meu nome é José Rocha e faço-lhe a melhor companhia com sonoplastia, som e música e informação. É às 12. Uau! Henrique e Juliano.
1: Em todo relacionamento existem brigas, discussões, desentendimentos. E não há nenhuma maneira melhor do que acabar com uma briga do que ir mudando de assunto.

bem bonito aqui na sua Valdevez, na edição da manhã. Uau, Júlio Iglesias, nesta edição do Olá Bom Dia, a concluir esta primeira hora de emissão da sua Valdevez. Eu volto depois das 11, até já, mesmo vou estar consigo, uma viagem na estrada, tudo cuidado é pouco. O meu nome é José Rocha e faço-lhe a melhor companhia entre as 10 e o meio-dia na sua rádio, com som digital. Júlio Iglesias, aqui, mas noutra versão que você não conhece, esta.

E pronto, vamos ficar por aqui. Vão ser 11 horas, já certo, Roginho. Eu volto depois das 11 para a segunda parte. Continuação de Boa Manhã, continuação de Bom Dia. Até já. Ai. Ok, camarada. Contrariado, mas vou, lá vou eu. Grande Júlio, um abraço.

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10: Epá, ainda bem que conto. Prestas-me 100 euros.
11: Epá, muitos não lhe aqui essa tia.
10: E em casa?
11: Eu sou desgoi, obrigado.
12: Olá, Rica. Por aqui. Olha, vi eu essa em farmácia. Você que tive-se doente.
13: Oh, quer dizer, Rica, se me visse aí do cemitério, pensaria que estava morta, era?
14: Amorzinho, quando arcamos ao casamento?
15: O quê? Oh, filho, esta crise, nem pensas.
14: De ser injusto, fica sendo que já me têm pedido muitas vezes para casar.
15: Ai, sim? Quem?
14: O meu pai e a minha mãe.
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25: Afinal, há muita coisa desconhecida no espaço. Queres? É um reputado cientista criado para a sua.
26: Lá estamos aqui no centro de opção astrológica para entrar um dos mais reputados em astronomia.
27: E astrologia bem. Eu cano que falho a par de revistas que tem o escopo.
26: A sério?
27: Sim, senhor. E por falar nisso, tenho que ter cuidado que a minha previsão astrológica possa ter problema de sinistrado.
26: Bebo.
27: Ah, isso. E também o meu privado de negócio que vai surgir esta semana. Ah, e também algum cuidado no capítulo amoroso. Vós por esse, por outro.

0: área da contabilidade para sair comigo.
1: Muito bem, professor Xixas, eu gostava muito de ficar aqui a falar comigo sobre o seu horóscopo, mas o que me traz aqui é a sua notoria.
0: Ah, isso mesmo. Após anos de estudo, desenvolvi uma nova sonda de arroz de pato. Dar uma raspa à fraldura da cultura fica muito saboroso.
1: Arroz de pato? Oh, professor, desculpe lá, mas eu vim cá por causa da sua nova teoria.
0: Oh, mamãe. Qual com a nova?
1: Aquela teoria sobre o espaço, a lua.
0: A lua nova? Bem, fui ver o filme e gostei dela. Eu sei o que é sangue. Já comi um berro de cabelo nesta vida. E me queria que... Não é sério.
1: Oh, professor Frank, estou a falar a sua nova teoria do passo.
0: Oh, yes. Mas é certa. É que essa teoria vem comigo experimentar.
1: Mas é um tema sobre astronomia e tuberculia.
0: É pena. Sendo assim, olha lá, prazer, não?
1: Claro, professor Estrelinho, os nossos ouvintes estão poucas para ouvi-lo.
0: Olha, muito bem. Segundo os meus cálculos, as da lua... Não existe.
1: É um. E a nova?
0: Ah, é um fraude. Ela não é nova. Reciclada.
1: Como?
0: Ora, meu creme, a lua é um bocadinho como as mulheres.
1: Porquê?
0: Olha, porque se for-me a ver bem as coisas, a lua é para a mesma todos os meses. Só que vai dar uma volta para um bocado. Bota-se e umas burinas e tu parece logo nova.
1: Ah, desculpa, professor, mas isso é ridículo.
0: Ah, eu sou casado, mas coisa um berracha. Até posso um bocado bimbo, mas eu não diria ridículo.
1: Não, eu acho que a sua teoria que é ridícula.
0: Mas o quê? Mais ridículo é acreditar que está aqui lá no espaço todos os dias para fazer uma luva. Uma não, quatro. E ainda por cima querem vencer-nos que a luz é também fresca. E-S-M-X. Sim, pois lá no espaço não são ricos. Têm orçamento limitado e não podem entrar em gastos. Estamos...
1: Você está a graça, professor.
0: Até espaço. Coisa astronómico.
1: É trocadilho. Ah, pô.
0: Mas como eu dizia, aqui em cima, o dinheiro é toda esta. Os planetas de baixo e tudo.
1: O quê?
0: Sim. O senhor não sei, por exemplo, Artis Bruno, eram sócios de uma selharia.
1: Selharia?
0: Claro. Até com a gente. Aquelas suas estrelas. Não são estrelas. Limar de ferro salta. Deles estão a soldar alguma coisa.
1: Sinceramente.
0: Aliás, agora até para dar alheiria pela senta de trabalho.
1: A gente?
0: Sim. Uma serra a bailar. O turno de cuidados. E...
1: Credo.
0: Mas olha, ao mesmo sangue frio. Porque logo o acidente, o Saturno olhou-se para Marte e disse... Foram-se os deuses que ficam os anéis.
1: Ah, pois. Oh, você até por um gracialista quer meter... Não tem as todas.
0: Duas todas? Não, só tem uma.
1: Ai, sim.
0: Sim, é uma das de Júpiter.
1: Como?
0: Tem ali na gaja. Uma recordação que trouxe de uma vez que lá fui num passeio de Natal.
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10: Transmos, seguidamente, mais um episódio da nossa série de núpcias falhadas. Há que caso com bom gosto, outros borram pinto.
11: Ó, oh, senhor Milka, estou confiado que o que foi para a nupcia acabar.
12: É agora, com franqueza, porque nem na quem se descobriu.

0: gerir de cabedal, olha, eu sei lá que mais. Ou é propagandista de uma sexy shop, ou é mesmo depravada de todo.
1: Coitado do rapaz! Vou recomendar à cozinha que de manhã, quando lhe levarem o pequeno almoço, incluam umas boas gemadas.
0: Ah, isso no caso da noiva ainda não ter mudado de estado e passar ao estado de viúva. Porque o marido não deve ficar em muito bom estado, não.
2: A caixa é, mas é maluca. Passem-me aí a conta, porque eu vou-me embora para procurar um advogado.
0: Mas o senhor é o noivo que está em noite de núpcias, na suíte nupcial, não é?
2: Estava, mas já não estou. Ela nunca me revelou que era assim, porque afinal casou comigo só por interesse. O rei da mulher é ninfomaníaca.
1: O senhor vai-me desculpar, mas se a sua noiva é ninfomaníaca, casou consigo por interesse em quê?
2: É que eu sou fabricante de enchidos. E as especialidades da casa são chouriços, morcelas, salpicão, paio... Todo o género de enchidos.
1: Quer dizer, sendo assim, compreende-se, não é?
2: Mas eu não compreendo nem quero compreender. Vou-me embora e vou divorciar-me enquanto ainda estou vivo.
0: E não pensa voltar a casar-se?
2: Sei lá, talvez, mas... Mas olha lá, porquê?
0: Ah, porque eu sou vegetariana, sabe? Eu contento-me com umas bananas e umas cenouras. Topa! Ai, homem, como é que eu tiro estas nódoas das tuas calças? 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
8: 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Segundo uma nova lei que saiu para aí sobre os animais de companhia, vamos ter que pôr ali à porta de casa um aviso a avisar que temos cá em casa animais perigosos.
9: Ai, filho, isso é para os cães, para as cobras e para as tarântulas. Nós não temos cá nenhum animal perigoso.
8: Não temos. Pois olha que eu estou todo mordido por pulgas, piolhos e percevejos.
10: Ai, que querida, nem imagina. Acabo de ver o seu marido aqui, no centro comercial, com uma gorda. Vou segui-lo, já lhe conto tudo, rica.
11: Ai, que parva, credo. Sou eu que estou aqui com o meu marido. Parvalhona.
12: A verdade é que a temperatura do sol sobre a Terra continua aumentando gradualmente em cada ano que passa.
1: Ah, sim? Então é menos uma preocupação que precisamos ter em relação aos nossos netos e bisnetos. Eles vão estar tão quentinhos que nem vão precisar de gastar dinheiro em roupa.
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6: Muito boa tarde, muito bem-vindos. Começa aqui mais uma edição de duas para as quatro, esta de quinta-feira, 15 de outubro de 2026.
5: Muitas, muitas surpresas te vêm acompanhar.
6: Deste lado faz-lhe companhia Helena Sampaio, com muita música portuguesa nesta primeira hora, também alguma informação. Na próxima hora, muita música variada para recordar.

Venha daí comigo, vamos consigo até bem perto das 16 horas com muita música. Começamos já com os Carrapatos, também com Banda Lusa e ainda Tony de Matos.

Primeira seleção musical de hoje, de 2 para as 4. Vamos também para a primeira informação. Vamos falar-lhe dos jogos de formação, da formação então do Clube Atlético dos Arcos para o próximo fim de semana. Jogos de sábado. Em Júniores, Atlético dos Arcos Campos, às 15 horas. Em Juvenis, Sub-17, Atlético dos Arcos Corrilhá, às 18. Em Infantis, Atlético dos Arcos Chafé, às 10. Em Benjamins, Sub-11, Távora Atlético, às 9h30. Em Benjamins, Sub-10, Távora Atlético, às 11h. E concentração de Traquinas no campo de Berteandos, às 14h30. Isto tudo no sábado. Quanto ao domingo, Juvenis Sub-16, Atlético Melgaço, às 10h. São então os jogos de formação ou da formação do Clube Atlético dos Arcos. Vamos voltar à música agora com Nelo Silva, Bombocas e ainda Taiti.

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2: E voltamos à música para ouvir já de seguida Sons do Minho, Broa de Mel e ainda Carlos Guilherme.

E vamos em frente, vamos continuar com mais música, mas também vamos falar-lhe do Magusto, que vai realizar-se em Selim no dia 31 de outubro, a partir das 16 horas. Haverá vinho novo, castanhas, caldo verde e bifanas, muita animação, muita música e jogos tradicionais. O dinheiro que for angariado será para ajudar a Comissão de Festas do próximo ano em Selim. Portanto, este Magusto realiza-se dia 31 de outubro, a partir das 16 horas em Selim, Arcos de Valdevez, mais propriamente no Largo da Capela. Vamos em frente com mais música, também para fechar esta primeira hora de 2 para as 4, e prometendo voltar depois das 15 da publicidade com muita música para recordar. Então, até já!

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3: Mais uma vez, muito boa tarde, muito bem-vindos. Começa aqui a última hora de duas para as quatro de quinta-feira, 15 de outubro de 2026.
1: Calor.
3: Deste lado continua Helena Sampaio com muita música agora para recordar. Começamos com Alberto Calha, seguimos com Barbados e depois Calimeros.

E vamos em frente, continuamos com mais música para recordar, agora com Demis Roussos, Eleni e ainda Flippers.

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1: Voltamos à música com Jorge Ebner, também Kate House e ainda India Martinez.

E vamos em frente, continuamos com mais música nesta última hora de 2 para as 4, agora com José Feliciano, também Luís Represas e ainda Marie Myriam.

E fica por aqui a nossa edição de hoje, de 2 para as 4. Agradeço a sua companhia desse lado, desejo-lhe a continuação de uma boa tarde e então até amanhã, se Deus quiser, para a última edição da semana. Boa tarde, até amanhã.

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3: Olá, sou Helena Sampaio. Este é mais um bloco informativo na Rádio Valdevez. No dia 25 de outubro, a Associação Abraço de Ternura vai organizar um grande magusto convívio no Sobreiro GL Arcos de Valdevez. Às 9 horas, a concentração dos participantes da caminhada. 10 horas, início da caminhada pelas margens do Rio Vez. Ao meio-dia e meia, churrasco convívio. 14h30, visita às futuras instalações da associação. E às 15 horas, magusto convívio com música e muita animação. Também bazar de oferendas. Por isso, vá ajudar a Associação Abraço de Ternura, dia 25 de outubro, no Sobreiro GL Arcos de Valdevez. Todo o valor angariado será para apoiar nas obras e equipamentos das novas instalações da Associação Abraço de Ternura.
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3: Cores e Sabores de Outono mantém viva a tradição na Escola Secundária Tomás de Figueiredo. A tradicional feira de produtos locais Cores e Sabores de Outono voltou a realizar-se na passada quarta-feira, dia 14 de outubro, na Escola Secundária Tomás de Figueiredo, envolvendo os alunos do 5º e 6º ano do Agrupamento de Escolas de Valdevez, numa iniciativa que se realiza há décadas. A vereadora da Educação, Marlene Barros, marcou presença neste evento, aberto à comunidade, que procura incentivar o espírito empreendedor dos mais jovens, valorizar os produtos agrícolas locais e proporcionar aos alunos uma experiência prática de compra e venda. Compotas, doces, marmelada e bolos caseiros, bem como diversos produtos da época, entre os quais abóboras, chuchus, pimentos, batatas, ovos, castanhas e nozes, fizeram parte da oferta apresentada pelos alunos que levaram de casa os produtos para comercializar na feira. Para além de dar a conhecer a riqueza dos produtos da região, a iniciativa voltou a ser um momento de convívio e celebração da comunidade escolar. Os alunos, vestidos com trajes regionais, contribuíram para criar um ambiente festivo, repleto de cor e tradição, que trouxe à memória costumes de outros tempos.
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3: Fica por aqui este bloco informativo na Rádio Valdevez. Estou de regresso para outros blocos de informação com a mais ouvida do Alto Minho.
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12: Olá, boa tarde. Cá sou eu, José Rodrigues, para mais um programa Memórias.

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1: Continuação de uma excelente tarde. Voltamos na próxima emissão. Qualidade musical é aqui na Rádio Volte Vez. Até à próxima.
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4: Olá, sou Helena Sampaio. Este é mais um bloco informativo na Rádio Valdevez. No dia 25 de outubro, a Associação Abraço de Ternura vai organizar um grande magusto convívio no Sobreiro Giel Arcos de Valdevez. Às 9 horas, a concentração dos participantes da caminhada. 10 horas, início da caminhada pelas margens do Rio Vez. Ao meio-dia e meia, churrasco convívio. 14h30, visita às futuras instalações da associação. E às 15 horas, magusto convívio com música e muita animação. Também bazar de oferendas. Por isso, vá ajudar a Associação Abraço de Ternura, dia 25 de outubro, no Sobreiro GL Arcos de Valdevez. Todo o valor angariado será para apoiar nas obras e equipamentos das novas instalações da Associação Abraço de Ternura.
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4: Cores e Sabores de Outono mantém viva a tradição na Escola Secundária Tomás de Figueiredo. A tradicional feira de produtos locais Cores e Sabores de Outono voltou a realizar-se na passada quarta-feira, dia 14 de outubro, na Escola Secundária Tomás de Figueiredo, envolvendo os alunos do 5º e 6º ano do Agrupamento de Escolas de Valdevez, numa iniciativa que se realiza há décadas. A vereadora da Educação, Marlene Barros, marcou presença neste evento, aberto à comunidade, que procura incentivar o espírito empreendedor dos mais jovens, valorizar os produtos agrícolas locais e proporcionar aos alunos uma experiência prática de compra e venda. Compotas, doces, marmelada e bolos caseiros, bem como diversos produtos da época, entre os quais abóboras, chuchus, pimentos, batatas, ovos, castanhas e nozes, fizeram parte da oferta apresentada pelos alunos que levaram de casa os produtos para comercializar na feira. Para além de dar a conhecer a riqueza dos produtos da região, a iniciativa voltou a ser um momento de convívio e celebração da comunidade escolar. Os alunos, vestidos com trajes regionais, contribuíram para criar um ambiente festivo, repleto de cor e tradição, que trouxe à memória costumes de outros tempos.
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4: Fica por aqui este bloco informativo na Rádio Valdevez. Estou de regresso para outros blocos de informação com a mais ouvida do Alto Minho.
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outono em Arcos Valdés devia ter banda sonora com cheiro a castanhas assadas. Enquanto uma gusta não chega, ficamos com o melhor da música portuguesa no teu regresso a casa, comigo, Pedro Martins, até às 19. Fiquem bem!

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3: Muito boa noite, muito bem-vindos. Começa aqui mais uma edição do Clube do Ouvinte, esta de quinta-feira, 15 de outubro de 2026. Deste lado, até bem perto das 20 horas, faz-lhe companhia Helena Sampaio e à sua disposição estão o 258-513525, este para quem liga de Portugal, 258-5223-22, é só para quem liga do estrangeiro. Ao participar, só pode dedicar para um máximo de 5 pessoas.

0: E vamos ao primeiro ouvinte. Olá, boa noite.
1: Boa noite, Adelina, tudo bem?
0: Vai estando e com a Dona Júlia também?
1: Também vai estando.
0: E para quem vai a música?
1: A música vai para a menina Rita, para a senhora Rita. Para a menina Rita, para a dona Cádia. Para a senhora Rita, para a senhora Rita, para a senhora Rita, para a senhora Rita, para a senhora Rita. E dá-lhe a senhora Rita, para a senhora. Um bom programa, um bom regresso até casa e até amanhã. E uma boa noite.
0: Obrigada, boa noite, até amanhã.
1: Boa noite, Dona Helena, muito obrigada.
0: Obrigada, beijinhos, boa noite. Maria Celeste, moda do encosta em

0: Mais um ouvinte, olá, boa noite.
1: Boa noite, Dona Helena.
0: Boa noite, Sr. António. Para quem vai a música hoje?
1: A música hoje vai para o meu filho, que está de parabéns, e vai para o meu neto, filho e neto, e para a Dona Fátima e marido, e para o Sr. Henrique, e é tudo.
0: E é tudo, muitos
1: parabéns. Para você.
0: Muitos parabéns ao seu filho, uma boa noite e até amanhã.
1: É, para o Ademar, é.
0: Ai, o Ademar, então parabéns.
1: É o que tenho, o meu filho só é o Ademar.
0: Ah, pronto, então...
1: Para o resto são moças.
0: Pronto.
1: São moças e um moço.
0: A hora nem mais, três. Que é a conta que Deus fez.
1: Pois, senhor, foi certo.
0: Muitos parabéns para ele, uma boa noite para vocês e até amanhã.
1: Muito obrigada, Dona Helena.
0: Obrigada, boa noite.
1: Boa noite.
0: E vamos então aos parabéns para todos os aniversariantes de hoje, então em especial para o Ademar, que está de aniversário.

0: E mais um ouvinte, olá, boa noite.
1: Olá, boa noite, como está?
0: Muito bem, muito obrigada, Dona Cândida.
1: Eu também estou bem, obrigada.
0: E então, para quem vai a música hoje?
1: Vai para o Sr. José Cerqueira e Filhos, Alvinho Rego, Ana Maria, São Zita, Julinha, famílias e todos os outros meus amiguinhos e amiguinhas, para não ficarem tristes.
0: Pronto.
1: Beijinhos para todos e para ti e para a tua família. Uma boa noite e até amanhã, se Deus quiser.
0: Até amanhã. Até amanhã, se Deus quiser. Uma boa noite.
1: Beijinhos, amor. Beijinhos.
0: Beijinho, boa noite. Hilda de Castro, traz os montes, minha terra.

0: em tudo.
1: É verdade. E então, para quem vai hoje a música?
0: Olha, para a Ana Emília Liares, Senhor Joaquim do Rio Cabrão, Ana Rosa Rego, Ana Maria Castanheira, Cândida de Parada Montes, Senhor José Cerqueira, e vai para a Julinha de Carreiras. E os parabéns para o Edmar, que também está a fazer parabéns hoje.
1: Uhum.
0: Está bem,
1: menina. Está certo, beijinhos e até amanhã, se Deus quiser.
0: Beijinhos para você e uma boa ida para casa e bons sonhos.
1: Muito obrigada, uma boa noite. Boa noite, beijinhos. Não, beijinhos, obrigada. Beijinhos, até amanhã, se Deus quiser. Edilemos, Conceição, nome de Santa.

0: E mais um ouvinte, olá, boa noite.
1: Boa noite, Leninha.
0: Boa noite, São Zita, tudo bem?
1: Está tudo bem?
0: Está tudo, e consigo também?
1: Também bem.

0: Mais um ouvinte, boa noite.
1: Viva Leninha, boa noite. Tudo bem consigo?
0: Tudo bem, muito obrigada. E com a Lucília também?
1: Também, graças a Deus.
0: E então, e para quem vai a música hoje?
1: Então vai para a Ana Maria e o tio Daniela. Para o Admar, muitos parabéns, muitas felicidades, muita saudinha, tudo bom para ele. E para a senhora Zulmira e o pai, pronto, não podia esquecer, não é? Claro. O tio Sérgio, se der trabalho, Maria do Carmo de Lousada, todos os nossos queridos imigrantes. Não esquecendo do Sr. Gilberto, tudo de bom para si, uma boa emissão, boa noite, obrigada, e até amanhã, se Deus quiser, Arisberto, beijinho.
0: Beijinho, até amanhã, se Deus quiser,
1: tchau,
0: boa
1: tchau,
0: noite.
1: Até amanhã, boa noite.
0: Boa noite. Roberto Carlos, à distância.

0: ótimo ouvinte. Olá, boa noite.
1: Boa noite, minha dona Sampaio.
0: Boa noite, Sr. Henrique. Para quem vai a música hoje?
1: É para a dona Mila Lialça, aqui em Brito, Rio Cabrão. É para a senhora António Nogueira de Braga, Maria do Carmo de Lousada, Sérgio de Gerardo Lima, e vai para a dona Ana Zulmira, seu filho Ademar, e seu marido, Sr. António. Os parabéns para o Ademar, com muita saudinha, muitas felicidades, muitos anos de vida na companhia de todos os familiares. Não esquecendo a menina Helena Sampaio, com um grande beijinho, um bom programa, uma boa noite, um bom regresso à casa, e até amanhã, se Deus quiser, e seja feliz.
0: Muito obrigada, uma boa noite para vocês, até amanhã.
1: Tchau, Helena, até amanhã, boa noite.
0: Boa noite, obrigada. Emanuel, com felicidade.

0: E mais um ouvinte, olá, boa noite.
1: Boa noite, Helena.
0: Boa noite, Dona Fátima, para quem vai a música hoje?
1: Vai para si e para a sua família.
0: Muito obrigada.
1: Pronto. E vai para a Rosa Grilindoso e família. Vai para o Sr. José Cerqueira e família. Vai para o Edmar e pais e para o Edmar, os meus parabéns, muitas felicidades. E vai para, para as minhas amigas e também para a minha família e para a Helena. Um bom regresso a casa e até amanhã, se Deus quiser. E muito obrigada.
0: Obrigada, boa noite, até amanhã.
1: Até amanhã, um beijinho, Helena.
0: Um beijinhos, obrigada, boa noite.
1: Boa noite.
0: E vamos ouvir a Rusga de Sá com Quadras à Rádio Valdevez.

0: Mais um ouvinte, olá, boa noite.
1: Olá, boa noite, Helena.
0: Boa noite, Sr. José, para quem vai a música?
1: Vai para a Cândida de Parada Monte e família, vai para a Rosinha de Lindoso e família, vai para, para a Ana Maria e família, para a Dona Conceição e marido, e para a Dona Fátima e marido, que me deixou a porta aberta. E para vocês aí uma boa continuação de um bom programa. Até amanhã, se Deus quiser, um bom regresso a casa e uma boa noite.
0: Obrigada, boa noite, até amanhã.
1: Até amanhã, Helena, obrigado.
0: O mar enrola na areia com o grupo folclórico Poveiro.

0: mais um ouvinte. Olá, boa noite.
1: Boa noite, querida Leninha.
0: Boa noite, Dona Rosa. Para quem vai a música?
1: Para você sempre, querida Leninha.
0: Muito
1: para
0: obrigada.
1: Principiar.
0: Muito obrigada.
1: É sim. Agora vamos lá à minha listinha, se Deus me ajudar. Dona Emília e marido, Dona Sãozinha também o marido, a Cândida, o Sr. José Siqueira, o Vítor e a sua mãezinha, e a Dona Fátima e o marido e a família do Leiros, Ponto da Barca. E terminou, querida Leninha.
0: Está feito para hoje, uma boa noite e até amanhã, se Deus quiser.
1: Até amanhã, se o Senhor quiser.
0: Obrigada, boa noite.
1: Boa noite.
0: E vamos à música, o rancho folclórico de São Martinho da Gandra, Ponte do Lima, com o Vira de São Martinho.

0: vamos ao nosso último ouvinte de hoje do Clube do Ouvinte. Olá, muito boa tarde.
1: Muito boa tarde, sou sempre atrasado.
0: É sempre, é sempre.
1: Está tudo bem com você, senhora Dona Helena? Só tá. Pai, está tudo aí, pois há que só fez aqui em Lima. Tive mais um dia de rosas. Calou.
0: Calou, é verdade, por aqui também.
1: Também. Olha, é para dizer que deixa de treta, senão nunca mais é sábado. É para dedicar ao senhor José de Travassos e família, ao senhor Lucília de Braga e família, para o senhor António de Braga, e as melhores para o senhor Henrique, melhor não, desculpe lá, enganei-me, para o senhor Augusto. E para a senhora Dada Rosa, que me deixou a porta aberta, a senhora Ana Maria de Castanheira, Ana Maria, não é?
0: É.
1: E para o senhor Henrique, lá, e a esposa. E é tudo. E vou embora, senão logo não ouço a música e estou aqui feito burro, toca, toca, toca, e até dia 15. Até dia 16.
0: Até amanhã, Sérgio, boa noite.
1: E boa sorte para o Benfica. Tchau!
0: Tchau, até amanhã, boa noite. E ficamos então por aqui quanto ao Clube do Ouvinte. Clube do Ouvinte regressa então amanhã às 19h30. Eu volto depois das 20h da publicidade, mas com o abecedário da música. A fechar, José Cid, amar como Jesus amou. Até já.

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2: Muito boa noite, muito bem-vindos. Começa aqui mais um abecedário da música. Este é de quinta-feira, 15 de outubro de 2026. Faz-lhe companhia deste lado até bem perto das 21 horas, Helena Sampaio, e à sua disposição está o 258-513525, mas só pode participar quem na hora anterior não participou no Clube do Ouvinte. Ao participar, só pode dedicar para um máximo de 5 pessoas.

0: Vamos ao primeiro ouvinte. Olá, boa noite.
1: Boa noite, menina Helena. Como é que vai a menina?
0: Andando indo, e a Maria do Carmo?
1: Também andando indo.
0: Devagarinho.
1: É verdade.
0: Então, para quem vai, a letra Z.
1: É para o Sr. Henrique da Laje, esposa Conceição, Lucília de Braga, Jorge Garcia, Sr. Mário, Sr. José Gomes, Beatriz e Palmira e marido dela, o Abílio, para a Nazaré e marido dela, quer dizer, e para todos, e uma beijoca para essa gente toda, é familiar, grande beijoca, para todo o auditório, para todos os imigrantes. Quem estiver de parabéns, uma beijoca de parabéns para todos os meus familiares, uma beijoca para vocês todos.
0: Muito obrigada, um beijinho, até amanhã, se Deus quiser.
1: Amanhã, tchau, beijinho, tchau,
0: beijinho, tchau. Boa noite. Zezé Fernandes, a dança do lenço.

0: E mais um ouvinte, olá, boa noite.
1: Boa noite, Leninha.
0: Boa noite, Ana Maria, para quem vai a letra A.
1: Olha, a letra A hoje vem muito especial para o nosso Ademar e meus pais. Então, muitas felicidades para eles todos, porque ele parte dos pais, não é verdade?
0: Claro que sim.
1: E todos os anos. E muita saúde, meus desejos, e boa continuação, que é o que a gente quer na nossa vida. E agora, a seguir, dona Lucília e marido, o senhor Henrique e a dona Sãozinha, o senhor José Cerqueira e família, a dona Cândida e família, e o Sérgio Gerardo Lima e família, a dona Julia de Carreiros e família. Não te esquecendo de Leninha, de Santo, uma santa noite, tudo bom, beijinhos. E até amanhã, se vocês quiserem. Muito obrigada.
0: Obrigada, boa noite, até amanhã.
1: Obrigada, Leninha, com licença.
0: Obrigada, boa noite. Amália Rodrigues com Bailaricos.

0: mais um ouvinte, boa noite.
1: Então, muito boa noite, menina.
0: Boa noite, Manuel Silva. Para quem vai a música hoje?
1: Ora, a musiquinha hoje vai para o nosso amigo Osmar, que está de parabéns, que este dia seja um dia de rosas, também para os pais, e para a Dona Emília, Joaquim, o Sr. José, a Palmira e o Vílio. Beijinhos, até amanhã.
0: Até amanhã, se Deus quiser, uma boa noite.
1: Igualmente.
0: Obrigada, boa noite. Maio moço com o Malhão do Mar.

0: Mais um ouvinte, boa noite.
1: Boa noite.
0: Boa noite, Sr. António. Para quem vai, a letra T.
1: É lá para si, é para o Sérgio Jurado Lima, Dona Belmeira, Sr. Leira, Sr. Henrique da Laje, Sr. Manel Silva, Ponta Barca. Uma boa viagem até a casa e até amanhã, se Deus quiser.
0: Muito obrigada. Boa noite, até amanhã.
1: Boa noite, até amanhã.
0: Até amanhã, obrigada. Tabu com Rendilheira.

0: Mais um ouvinte, olá, boa noite.
1: Boa noite, Dona Helena.
0: Boa noite, Admar, para quem vai a letra R.
1: Vai ser para toda a gente que me dedicou os parabéns. A todos, muito obrigada. E para você também, muito obrigado. Já é tudo.
0: Muito obrigada, muitos parabéns e até amanhã, se Deus quiser.

0: Mais um ouvinte, boa noite.
1: Boa noite, Helena.
0: Boa noite, Sr. Manuel, para quem vai o Y.
1: Mas para a Helena em primeiro lugar.
0: Muito obrigada.
1: É para o Sr. José Cerqueira de Nova Família, para a Rosinha do Lindoso Família, para o Edmar, muitos parabéns, muitos anos de vida, para os pais, para a Ana Maria de Castanheira, para toda a minha família, para toda a minha família, para todos os ouvintes da Rádio Valdez, a Helena, um bom regresso a casa, uma santa noite e até amanhã, se Deus quiser, e um grande abraço.
0: Muito obrigada, até amanhã, se Deus quiser, boa noite.
1: Boa noite,
0: obrigada, Sr. Manuel. Império Show, ora agora, bate, bate.

0: E mais um ouvinte, olá, boa noite.
1: Boa noite.
0: Boa noite, Sr. José, para quem vai a letra J.
1: Vai para o Manuel Silva, cantador, para o Sérgio, para a Lucília de Braga, e aqui para os meus filhos, todos os ouvintes, e para vocês aí, está feito.
0: E está feito para hoje, uma boa noite e até amanhã.
1: Até amanhã,
0: se esqueceram,
1: boa noite, obrigada.
0: Boa noite, obrigada. Joana, dizer não.

0: mais um ouvinte. Olá, boa noite.
1: Minha Helena.
0: Boa noite, graça. Para quem vai, a letra P.
1: Para a minha família, para a minha família toda, para os meus colegas do grupo e para a menina Helena, boa sacada, santa noite, beijinhos, até amanhã.
0: Obrigada, boa noite, beijinhos, até amanhã, se Deus quiser.
1: Boa noite.
0: Pedro Barroso, ai, consta.

0: E mais um ouvinte, boa noite.
1: Olá, Helena, boa noite.
0: Boa noite, Vítor, para quem vai o X?
1: Nossa Helena, para todos os ouvintes da Rádio Volver.
0: Está feito para hoje, uma boa noite e até amanhã, se Deus
1: Helena,
0: quiser.
1: Beijinho.
0: Até amanhã, obrigada, boa noite. Chutos e pontapés com contentores.

0: Mais um ouvinte, olá, boa noite.
1: Boa noite, Helena.
0: Boa noite, Dona Zulmira. Para quem vai, a letra L.
1: Vai já para o meu filho Edmar, que está hoje de parabéns, e para o resto da minha família, e vai para as minhas irmãs e maridos, vai para a Ana Maria e Daniel, o Sr. Henrique e sua esposa, a Sra. Fátima e o Sr. Manuel e o Sr. Manuel Silva. E para você aí, um grande beijinho, uma boa noite, até amanhã, se Deus quiser, e muito obrigada.
0: Obrigada, boa noite, até amanhã.
1: Até amanhã, Helena, obrigada.
0: Luís Represas, 125 Azul.

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Fica por aqui a nossa edição de hoje do Abecedário da Música. Agradeço a companhia, também a participação. Desejo a todos uma boa noite. Então, até amanhã, se Deus quiser, às 20. Depois das 21, porque hoje é quinta-feira, Pedro Martins com Valdevez à quinta. Boa noite, até amanhã.

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1: Início com Let Me Be, uma canção de sucesso deste ano, lançado pelo projeto musical The Second Voice, ainda com a colaboração de Jason Derulo e também King. Uma excelente noite, quinta-feira, para si, onde quer que esteja.

0: Let Me Be the Second Voice, a abrir mais um Valvez à Quinta. A seguir vou juntar uma sul-africana com uma sueca. Vamos ver o que é que vai dar.
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2: Um grande abraço para South River, New Jersey. A seguir, Tyler com Zara Larsson.
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0: Tyler com Zara Larsson, She Did It Again. A seguir vem Flashback.
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0: Em Flashback hoje vamos viajar até ao longínquo ano de 1966 com o tema fabuloso de Simon & Garfunkel. Chama-se A Easy Shade of Winter.

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2: As noites de quinta-feira não eram iguais se Pedro Martins não tivesse desse lado a passar as melhores músicas. Programa de 2 horas para a nossa companhia. Pedro, muito obrigado e um abração.
3: Um grande abraço para a Ilha da Madeira, Carlos. A seguir, trago-lhe Noah Kahan.
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3: Chama-se Tick Season.

0: Não tarda, está aí ela Langley com Shoes in Texas. Mas antes trago-lhe Charlie Puth. Toca já a seguir aqui na Valvez com Beat Yourself Up.
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0: Faz parte do seu quarto álbum de estúdio, Whatever Clever.

Ella Langley, Shoes in Texas. Venha daí comigo à boleia de Valdevez, a mais ouvida do Alto Minho, no seu rádio 96.4 e 100.8. Por falar em boleia, se vai nas

0: Espresso. Sabrina Carpenter, ela é uma das maiores estrelas da música pop, ícones de estilo da atualidade, nascida na Pensilvânia em 1999. Ela começou primeiro como atriz na Disney, mas consolidou-se nos últimos anos como um dos grandes nomes mais influentes e premiados da indústria musical global. A seguir vem a Dose Dupla.
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0: Mais uma grande voz aí em Dose Dupla, Shania Twain. A primeira, That Don't Impress Me Much.

A gente está hoje em dose dupla canadiana, Shania Twain. A primeira com That Don't Impress Me Much. E agora I'm Gonna Get You Good. I'm Gonna Get You Real Good. Uma excelente noite de quinta-feira para si. Em especial para si que está aí desse lado.

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3: Agora está a novíssima de Fernando Daniel. Chama-se Entre Quatro Paredes. E toca assim na Valvez.

Depois de Fernando Daniel, agora Pedro Santos. I don't know me. O cantor luso-britânico. Com este grande tema. A seguir vem os vizinhos.

0: a todos os ouvintes do Valdevez à Quinta. Eu sou a Beta.
1: E eu sou a Inês. Somos de Aveiro e estamos sempre à espera que chegue a quinta-feira para ouvirmos as melhores músicas que são sempre transmitidas no Valdevez à Quinta.
2: Beijinhos e abraços para Aveiro. A seguir bem, vizinhos com Luís Trigacheiro, a música nova.
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2: Chama-se Se Houvesse Mais Tempo.

0: Este é Nuno Ribeiro com a música nova, chama-se Saia da Mãe. Também perto das 10. Estamos aqui no Cantinho da Tuga com as novas músicas nacionais. É mais um Valdevez à Quinta comigo, Pedro Martins.
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0: E o desfile continua com os alentejanos, os à toa, mesa noutro lugar.

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1: Para fechar esta primeira hora de Valdevez à Quinta, deixo-vos com os Municipal e este The Great Wolf in the Sky. Sai daí, volto já a seguir, prometo, para a segunda e última hora de Valdevez à Quinta. Aqui na mais ouvida do Alto Minho, 96.4 e 100.8 FM.

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5: Foi um instantinho, cá estou eu de regresso para a segunda hora do Valdevez à Quinta.
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5: Venha daí então, vai começar agora a segunda hora do Valdevez à Quinta, comigo Pedro Martins. Nesta segunda hora, a nossa rubrica habitual, os mágicos anos 80 no Valdevez à Quinta. E ainda muito boa música para si, aqui na mais ouvida do Alto Minho.

Venham daí então comigo para esta segunda hora. Poderíamos ter mais uma dose de flashback. E depois a nossa rubrica habitual, Os Mágicos Anos 80.

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1: Abrir com os Coldplay, este Higher Power. A carismática banda, liderada pelo Chris Martin. Grande abraço, uma excelente noite, quinta-feira.

0: Até às 11. A seguir vem Flashback.
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0: Isso mesmo, um grande beijinho para a Associação Abraço da Ternura. A seguir vem aí Rasmus em Flashback.
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Esta é a banda The Rasmus, finlandeses. Formados em 1994 em Helsínquia, quando os seus membros originais ainda andavam na escola.

0: De Helsinki até Arcos de Valdevez, os The Rasmus em flashback com este In the Shadows, um tema de 2003 do álbum Dead Letters. A seguir, não sai daí, bem em rubrica, os mágicos anos 80.
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Ora, agora elas vêm a nossa rubrica Os Mágicos, anos 80, no Valvez à Quinta, com grandes malhas da década de 80, a começar pelos 38 Special. Chama-se Caught Up In You e é o maior clássico da banda americana.

0: Caught Up in News 38 Special. Lançada a 19 de abril de 1982 como single principal do aclamado álbum Special Forces. Foi o primeiro tema da banda a alcançar o número 1 da tabela de rock da Billboard. A seguir abram alas bem e Chaka Khan, I Feel For You.
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I Feel For You é um dos maiores clássicos da carreira da cantora norte-americana Chaka Khan. Lançada originalmente em outubro de 1984 como single principal do seu aclamado quinto álbum de estúdio, álbum homónimo. Esta faixa tornou-se ainda um marco cultural incontornável, combinando R&B, funk, pop e as primeiras grandes influências do hip-hop mainstream. De salientar que este ano, a gravação histórica de Chaka Khan alcançou o estatuto de prestígio ainda maior ao ser selecionada pela Biblioteca do Congresso dos Estados Unidos para a preservação do National Recording Registry, devido à sua enorme importância estética e histórica.

0: música inicialmente composta e gravada pelo músico Prince em 1979. Esta música conta ainda com a harmónica fabulosa de Stevie Wonder.
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0: Esta dispensa quaisquer apresentações, os clássicos no voo. Never Again. Um tema de 1982, um grande clássico. Sempre com lugar cativo aqui no Valdevez à Quinta.

britânicos clássico novo. Desfilar também aqui na passadeira dourada do Valvejo à Quinta com este Never Again. Às pretas estão já os Duran Duran. In the mix. The Union of a Snake. Um tema de 1983. Esta malta está aí em Portugal novamente a 3 de novembro. No Mel Arena em Lisboa. Ah, pois é.

0: Os Duran Duran estão prestes a regressar a Portugal. A lendária banda britânica de synth-pop New Wave vem com um concerto exclusivo agendado para o dia 3 de novembro na Mel Arena em Lisboa. Faz parte da digressão internacional Free to Love.
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Até às 11 da noite, é aqui comigo, aos comandos da Valdevez, Pedro Martins, e este Valdevez à quinta. Estamos a todo vapor na nossa rubrica Os Mágicos Anos 80 no Valdevez à quinta. Estes são os D.A.D. O tema de 1989 do álbum No Fuel Left for the Pilgrims. Mais uma grande malha da década de 80. Esta chama-se... isso mesmo, Point of View.

0: originalmente conhecidos como Disneyland After Dark, tiveram que mudar o nome para DAD para evitar um processo legal com a Walt Disney Company.
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0: Agora o Boss New Jersey com este Dancing in the Dark. Um grande abraço para si onde quer que esteja. 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

0: Dancing in the Dark. Este é o maior sucesso comercial da carreira do lendário cantor de rock norte-americano Bruce Springsteen. O tema lançado a 4 de junho de 1984 como single principal do histórico álbum Born in the USA. Esta música marcou a sonoridade da década de 1980 ao introduzir pela primeira vez na carreira do artista ritmos acelerados de sintetizadores misturados com o seu clássico de rock de estádio.
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0: Um grande abraço para o Zé Monteiro, para o Princeton, um grande fã do Bruce Springsteen, o boss de New Jersey.
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0: Agora está aí Britney Fox, Long Way to Love.

Os canadianos Loverboy, In Your Eyes. Heaven In Your Eyes, a banda sonora do filme Top Gun. O tema lançado em 1986. Mais uma grande recordação a desfilar aqui no Valves à Quinta. Estamos aí no seu rádio em 96.4 e 100.8. Com todo mundo em rádio Valves.

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2: E é com esta que vamos fechar o Vale Vez à quinta de hoje, os Giant, com I'll See You in My Dreams, o tema de 1989. Grande abraço, fiquem bem e eu volto na próxima quinta-feira. Gone.

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3: Olá, sou Helena Sampaio. Este é mais um bloco informativo na Rádio Valdevez. No dia 25 de outubro, a Associação Abraço de Ternura vai organizar um grande magusto convívio no Sobreiro Giel Arcos de Valdevez. Às 9 horas, a concentração dos participantes da caminhada. 10 horas, início da caminhada pelas margens do Rio Vez. Ao meio-dia e meia, churrasco convívio. 14h30, visita às futuras instalações da associação. E às 15 horas, magusto convívio com música e muita animação. Também bazar de oferendas. Por isso, vá ajudar a Associação Abraço de Ternura, dia 25 de outubro, no Sobreiro GL Arcos de Valdevez. Todo o valor angariado será para apoiar nas obras e equipamentos das novas instalações da Associação Abraço de Ternura.
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3: Cores e Sabores de Outono mantém viva a tradição na Escola Secundária Tomás de Figueiredo. A tradicional feira de produtos locais Cores e Sabores de Outono voltou a realizar-se na passada quarta-feira, dia 14 de outubro, na Escola Secundária Tomás de Figueiredo, envolvendo os alunos do 5º e 6º ano do Agrupamento de Escolas de Valdevez, numa iniciativa que se realiza há décadas. A vereadora da Educação, Marlene Barros, marcou presença neste evento, aberto à comunidade, que procura incentivar o espírito empreendedor dos mais jovens, valorizar os produtos agrícolas locais e proporcionar aos alunos uma experiência prática de compra e venda. Compotas, doces, marmelada e bolos caseiros, bem como diversos produtos da época, entre os quais abóboras, chuchus, pimentos, batatas, ovos, castanhas e nozes, fizeram parte da oferta apresentada pelos alunos que levaram de casa os produtos para comercializar na feira. Para além de dar a conhecer a riqueza dos produtos da região, a iniciativa voltou a ser um momento de convívio e celebração da comunidade escolar. Os alunos, vestidos com trajes regionais, contribuíram para criar um ambiente festivo, repleto de cor e tradição, que trouxe à memória costumes de outros tempos.
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3: Fica por aqui este bloco informativo na Rádio Valdevez. Estou de regresso para outros blocos de informação com a mais ouvida do Alto Minho.
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